0: com essa história também, porque sua vida está assim. Você quer melhorar, você quer avançar, pero cada dia que passa, sua vida vai empeorando, vai acontecendo coisas em sua vida que lhe derra pior. Pero ele é provado que você não precisa terminar assim. Não é porque sua vida começou em sofrimento, em dolor, em uma vida gris que tem que terminar assim, porque a vida dele não terminou desta maneira. Ou ele desfruta de uma vida a colores. E é isto que este domingo espera por você, pero há que haver um passo de atitude.
1: A atitude que você deve tomar já este domingo. Observa que ele não tem nenhuma vida gris só por causa de los problemas de vícios, de álcool, de la droga. Ele, depois que foi livre de isto, ele completou sua carreira, tinha uma vida estável, mas aún se sentia vazio, porque a vida gris é a ausência de Deus na vida de um. Ele teve essa experiência, essa mala experiência. E se observar, como estávamos falando acá, se um se identifica com o caso verídico de Carlos e de la cantante também, que foi colocada no princípio. Tinha todo afuera. Afuera, color, mas adentro, gris. Vê o revés? Deus, ele quer que adentro sujo haja color, para que assim você desfrute de lo que há aí afuera. Oi, Carlos, desfruta disto. Por quê? Porque ele aceitou o desafio, ele aceitou a invitação. Nós outros, este domingo, vamos ter este evento especial, e é para você. Não é em vano que você está participando desta programação.
2: Por isso, toma a decisão correta. Esperamos a todos vocês esse domingo, principalmente às 9h30 da manhã, na concentração de fé, família e Espírito Santo. E eu invito a você, irmão católico, irmão evangélico, com religião ou não, todos são bem-vindos a participar desta reunião. Quizás não é você, graças a Deus, não? Mas você conhece pessoas que estão passando por esta situação. Então, se vamos ajudá-las, vamos tomar a decisão de traí-las esse domingo, porque com segurança a vida de Ed vai ter color. Incluso, vamos agora escutar uma bela canção. E já temos um outro caso verídico de Joana Lugo, que vai também compartilhar sua história gris. Mas vamos à canção.

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1: 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Esta persona que se ha aislado de todos, que já não tem forças, ó Deus, para levantar-se de sua cama, que se encontra agora desesperada em seu interior, um vazio, na tristeza profunda, e cada dia vem sumergindo-se, ó Deus, em uma situação pior, e já não sabe o que a ser. Não quer de hablar com amigos, familiares, conhecidos, pero sua alma está gritando por socorro, por ajuda. Esta persona que, ó Deus, se encontra nesta depressão já há dias, meses, pensando hasta em quitar-se la vida, pero que através de esta oração tu poder la alcance neste momento, toca, ó Deus, neste corpo, toca nesta mente dominada por pensamentos negativos, por pensamentos malos. Esta voz que de escute constantemente, que não serve para nada, que é melhor desistir de la vida, é melhor deixar de viver. Nós outros ordenamos agora que todo esse pensamento negativo, todo esse peso, toda esta opressão, esta carga, esta angústia que ha estado neste corpo, que agora salga deste corpo, salga desta persona, suelta esta mente agora, todo o que la impedia de acercar-se, ó Deus, a tu casa, e que através de esta oração chegue tu poder, chegue la força, chegue el ânimo, la vida, para que esta persona reaccione desde agora, aí donde você está, já seja na cárcere, já seja em um hospital, prostrado em uma cama, aí de sua casa, sem levantar-se há dias, receba a força neste momento, seja fortalecido para você reaccionar em contra esta depressão, em contra essa tristeza profunda, porque a força lhe alcança aí a hora onde você está. Não é casualidade que você está escutando a esta oração, participando deste momento. A força toca a sua vida, toca seu corpo a partir de agora, para que este domingo você se acerque a nosso Templo de los Milagros, a la sede nacional, e comece a escrever uma nova história. Que esta água seja ora consagrada, bendecida, fortalecida, para que quando você beba, você se levante desta cama. E que todos os patrocinadores de las buenas nuevas, que permitem que esta programação esteja no ar, já seja pela rádio, pela televisão, pelos meios de comunicação, que sejam prosperados. Todo o que você tenha patrocinado, que você tenha multiplicado, para que mais almas a cada dia sejam alcançadas. Assim lo determinamos, em nome do Senhor Jesus. Beba a hora desta água e seja fortalecido.

E este caso verídico queda exposto para você escutar e saber que, por mais que você veja que sua vida pareça um inferno, é possível você alcançar o céu. Com a presença de Deus, é possível tudo isso cambiar. Por isso, este domingo, também em nossa sede nacional, em la Avenida Las Américas 305, ao norte da cidade de Guayaquil, você é nosso invitado todo especial para estar conosco e receber uma vida diferente. Que Deus bendiga sua vida grande e poderosamente e nos volveremos a encontrar el dia lunes. Que Deus te bendiga e hasta pronto.

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